tinha suspirado, tinha beijado o papel devotamente. Era a primeira vez que lhe escreviam aquela sentimentalidade. E o seu orgulho dilatava-se ao calor amoroso que saía delas, como um corpo ressequido que se estira num banho tépido. Sentia um acréscimo de estima por si mesma e parecia-lhe que entrava enfim numa existência superiormente interessante, onde cada hora tinha o seu encanto diferente, cada passo conduzido.

0: 104,9 Alvorada com Michael Jackson, Black or White, Just Enjoy, Echoes of Love e Kenny Rogers com Dolly Parton, Islands in the Stream. 9:29.
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3: A obesidade é considerada uma doença multifatorial porque não tem uma causa única. Resulta da interação de fatores genéticos, metabólicos, psicológicos, sociais, econômicos e ambientais, não sendo causada apenas pela alimentação inadequada ou pela falta de exercício físico. Trata-se de uma condição complexa que exige uma abordagem ampla e individualizada para prevenção e tratamento. A obesidade vem adquirindo proporções alarmantes e epidêmicas, sendo atualmente um dos principais problemas de saúde pública. É também fator de risco para diversas doenças crônicas não transmissíveis, como diabetes tipo 2, hipertensão arterial, doenças cardiovasculares, hepáticas, renais e problemas que afetam os ossos e as articulações. Em Minas, assim como em todo o Brasil, os índices de obesidade vêm crescendo nos últimos anos, segundo dados de Vigilância Alimentar e Nutrição. Por ser multifatorial, o tratamento exige estratégias eficazes de prevenção e acompanhamento, com a atuação conjunta de médicos e especialistas em endocrinologia e obesidade, nutricionistas para reeducação alimentar, psicólogos para apoio emocional e comportamental, além do incentivo à prática regular de atividade física.

0: 94,9, Alvorada, som de Bee Gees, More Than a Woman. Antes, Lulu Santos, Tudo Com Você e New, Soul Sick. Alvorada, música e informação, 9h57.
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0: O Centro Cultural Banco do Brasil apresenta a exposição Asa de Papel, sobre a obra do multiartista mineiro Marcelo Xavier. O percurso imersivo promove o mergulho na trajetória de um dos principais nomes da literatura infanto-juvenil brasileira, autor de obras como Tem de Tudo Nesta Rua e Se Criança Governasse o Mundo. A mostra transforma ambientes em histórias, utilizando videografias, objetos, desenhos, esculturas e sons. A exposição Asa de Papel Marcelo Xavier fica em cartaz até 12 de outubro no Centro Cultural Banco do Brasil. O ingresso é gratuito, está disponível no site e na bilheteria do CCBB. E a Petrobras publicou edital que destina 270 milhões de reais viabilizados pela Lei Rouanet para projetos culturais em todo o país. São 11 modalidades de patrocínio, incluindo duas novas categorias: a de produção de games e a de incubação e desenvolvimento cultural. Todas as 5 regiões brasileiras serão contempladas. O regulamento também determina que pelo menos 1/4 das vagas será destinada a pessoas ou temas ligados a grupos subrepresentados. As inscrições são gratuitas e devem ser realizadas online até 31 de julho. Saiba mais sobre o programa Petrobras Cultural no site do Ministério da Cultura. 9h59, eu sou Bel Augusto, obrigado pela companhia, fico por aqui. Ótimo fim de noite de sábado, bom fim de semana. A gente volta a se encontrar na segunda, 8 da noite. Até lá.
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0: Alvorada FM, Michael Jackson, Remember the Time, Falco, Der Kommissar. E você ouviu também na Alvorada, Cliff Richards e Stevie Wonder, She's So Beautiful. 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

0: Na 94,9 Alvorada FM de Belo Horizonte, Sandra Maria Magdalena, Charo, Dance a Little Bit Closer e Madonna, Material Girl.
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0: Alvorada FM, você sabe por que houve Spandau Ballet, Only When You Live, Walks Right Between the Eyes e antes Ace of Base, The Sign. 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

0: Na Alvorada FM, Rick Astley, Take Me To Your Heart. Você ouviu também na Alvorada Bruce Springsteen, Dance in the Dark e The Love Unlimited Orchestra, Love Sting.
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2: 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Começa agora, Fica a Dica, com Isabela Lapa.
3: Trabalhar em cafeterias espalhadas pela cidade é um hobby que eu tenho. Gosto muito de respirar novos ares, frequentar lugares diferentes, conhecer sabores diferentes e usar esses espaços para explorar o meu lado criativo. Na cidade temos cafeterias espalhadas por todos os bairros. No Santo Antônio, uma excelente opção é o Noete, que o espaço é amplo, tem opções de tomada. No centro, a gente tem a Pão de Queijaria, que também é uma excelente ideia para você trabalhar. Na região do Belvedere, o Vértice Café é uma inspiração completa e ainda com aquela sensação de estar no meio de um jardim. E agora, no Lourdes, nós temos o Tribe Hotel. Lá, além de você ter acesso ao Broa Café, tem sabores especialíssimos, você tem um coworking completo, mas aconchegante, com aquele jeito de casa, com charme e muito conforto para você passar uma tarde inteira. Opções não faltam e não tem desculpa para a gente ficar em casa com o notebook e poucas inspirações. Para rever essa dica, você pode acessar alvoradafm.com.br/podcasts ou me procurar no Coisas de Mineiro. Sou Isabela Lapa para Alvorada FM.

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1: Alô, ouvintes, leitores do Mundo Livro. Hoje eu vou falar sobre o livro No Turbilhão da Galeria, do jornalista e cronista Álvaro Costa e Silva. Publicado pela Arquipélago Editorial, No Turbilhão da Galeria reúne 83 crônicas escritas por Álvaro, conhecido pelos leitores como Marechal. São textos sobre futebol, samba, literatura, carnaval e personagens que ajudaram a construir a memória cultural brasileira, como Cartola, Pelé, Vinícius de Moraes, Nelson Rodrigues e Rubem Braga. O livro é uma declaração de amor às conversas, às lembranças e às pessoas que dão sentido à vida cotidiana do Rio de Janeiro. É um livro para ser lido devagar, como quem passeia por uma cidade cheia de histórias. Nascido no Rio de Janeiro, o jornalista Álvaro Costa e Silva é autor do celebrado Dicionário Amoroso do Rio de Janeiro. Meu nome é Afonso Borges e você pode ouvir e baixar todos os podcasts que eu falo no site alvoradafm.com.br.

0: 2:02.
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3: A linha da Great Wall Motors no Brasil acaba de crescer com a chegada do modelo Hora 5. Essa novidade tem design parecido com o do Hora 03, porém tem carroceria mais elevada e longa, com quase 4,5 metros de comprimento. Em ambos, a mecânica é mais alta e chega a 204 cavalos. Já a bateria tem 58,3 kWh de capacidade e proporciona uma autonomia de até 349 km no padrão do Inmetro. De acordo com o fabricante, em um eletroposto rápido, é possível subir o nível de carga da bateria de 30% para 80% em apenas 20 minutos. O Hora 5 é vendido no Brasil em versão única, pelo preço de R$ 159.000, e vem equipado com central multimídia com tela de 14,6 polegadas, teto solar panorâmico com teto fixo e pacote de assistentes eletrônicos à condução, entre outros itens. Com ele, a Great Wall Motors passa a concorrer diretamente com os também chineses e elétricos BYD Yuan Pro e Leap Motor B10. Siga-me no Instagram, Alexandre Carneiro _ Carros, e baixe este e outros podcasts pelo site alvoradafm.com.br. Eu sou Alexandre Carneiro para a Rádio Alvorada.

0: 3:11.
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3: Se você anda maratonando a série Bridgerton e visitando mostras de decoração, talvez tenha percebido que existe algo em comum entre os dois cenários. Os tecidos estão de volta e em grande estilo. Mas, na verdade, eles nunca saíram totalmente de cena. Dos palácios da corte de Luís XV aos salões elegantes da Inglaterra do século XIX, tecidos sempre foram sinônimo de aconchego, sofisticação e status. A diferença é que hoje eles trocaram parte da pompa por uma elegância mais sensorial. Além dos clássicos veludos e adamascados, vemos também linho, bouclé, seda, camurça, lã e fibras naturais, revestindo muito mais do que cortinas e almofadas. Eles aparecem em paredes, tetos, cabeceiras, painéis, portas e até em lavabos inteiros, resultando em uma arquitetura acolhedora ao toque e ao olhar. Fique por dentro do morar contemporâneo. 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

0: 4 e 16.
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1: Música e informação na madrugada com informações da Agência Estadão. Variety seleciona os melhores discos da primeira metade de 2026. O primeiro semestre de 2026 foi marcado por diversos lançamentos musicais. Entre retornos aguardados, trilhas sonoras, estreias promissoras e discos que expandiram os limites de diferentes gêneros, não faltaram trabalhos que chamaram a atenção da crítica especializada. Pensando nisso, a equipe de música da Variety reuniu os álbuns favoritos do ano até agora. A publicação ressalta que a seleção representa as escolhas pessoais dos jornalistas e não pretende ser uma lista definitiva, mas um panorama dos projetos que mais se destacaram até este momento. Em primeiro lugar, o editor Jim S. Ward defende que o projeto musical Paracosm merece atenção por mérito próprio. Para ele, o trabalho não deve ficar à sombra do sucesso de Hay, cantora pop britânica e irmã da idealizadora do disco Abby Lincoln. O jornalista define Paracosm como ambicioso, cinematográfico e totalmente realizado. Ele destaca a mistura entre piano, orquestras, música eletrônica e influências barrocas que transformam o álbum em uma experiência semelhante a um musical. Em seguida, vem o disco Sweet Fortune. Na avaliação de Steve,

David J. Horowitz, este é o trabalho mais maduro de Ryan Beatt. O crítico afirma que o cantor transforma a felicidade em combustível criativo e que o álbum revela um artista que finalmente soa satisfeito, sem abrir mão da vulnerabilidade que marcou os discos anteriores. Também assinado por Jen Aswad, o texto destaca que Trying Times representa um momento de liberdade criativa para o cantor James Blake, após mudanças importantes na carreira dele. Segundo o jornalista, o álbum reúne todas as facetas musicais do artista e pode ser considerado o trabalho mais completo dele, especialmente pela delicadeza da faixa título. Fechando o top 5 da Variety, aparece Wuthering Heights, de Charles XCX. Para Elise Schaefer, a trilha sonora criada para o filme O Morro dos Ventos Uivantes revela uma faceta inédita da artista. A jornalista elogia o equilíbrio entre orquestrações sombrias e o pop característico de Charlie, afirmando que o disco continua relevante mesmo meses após o lançamento do filme. E foi divulgada nesta semana a morte do ator britânico Michael Byrne, de 82 anos. O artista veio a óbito no último dia 20 de junho. Ele era mais conhecido por ter interpretado o Coronel Vogel em Indiana Jones e A Última Cruzada e Grindelwald em Harry Potter e as Relíquias da Morte, parte 1. Segundo o jornal The Guardian, a causa da morte não foi informada pela família. Byrne deixa duas filhas, além de três netos. Nascido em Londres, em 1943, ele estudou atuação em uma escola de teatro e iniciou a carreira artística na década de 1960. O reconhecimento veio nos anos seguintes, quando passou a integrar o elenco de produções cinematográficas. Ao longo da trajetória, participou de títulos como A Profecia, Amor e Vingança e 007, O Amanhã Nunca Morre. Nos últimos anos, o ator voltou a se dedicar ao teatro. Entre as montagens mais recentes dele estão Maria Stewart, em 2018. Também nessa semana, Lionel Messi protagonizou um encontro inesperado com o Homem-Aranha. Jogador e personagem participaram juntos de uma campanha que promove o novo filme do super-herói. O vídeo mostra Messi em uma loja de conveniência em Nova York à procura do Homem-Aranha. Ali, ele encontra Peter Parker, que se empolga com a presença do jogador e, ao descobrir quem ele busca, veste o uniforme do herói para surpreendê-lo. A partir daí, Messi aceita o convite para conhecer Nova York de um jeito pouco convencional, sobrevoando a cidade ao lado do ídolo dos quadrinhos. A imagem dos dois faz referência a uma das capas mais conhecidas dos HQs da Marvel, que marcou a primeira aparição do personagem. Quatro anos após os eventos do último longa protagonizado por Tom Holland, Peter vive o anonimato total, sem amigos ou vínculos, dedicando-se inteiramente a combater o crime em Nova York. Essa nova fase traz um Homem-Aranha mais maduro, mas também mais pressionado. Ao assumir a responsabilidade de proteger a cidade, ele começa a enfrentar mudanças físicas inesperadas, uma evolução que coloca a própria existência dele em risco. Homem-Aranha, Um Novo Dia, tem estreia nos cinemas brasileiros, confirmada para o dia 29 de julho. Ainda nas telonas, o grande fenômeno de 2026, o filme Obsessão, agora também está disponível para aluguel no streaming. O longa, dirigido por Curry Barker, chegou à loja do Prime Video após bater 371 milhões de dólares nas bilheterias do mundo. Orçado em apenas 750 mil, Obsessão é um dos filmes originais de maior sucesso da última década, inclusive superando Pecadores, que rendeu o Oscar de melhor ator para Michael B. Jordan no início do ano. Isso porque Pecadores teve um orçamento estimado de 90 milhões de dólares e arrecadou 370 milhões. Já um dos filmes mais rentáveis de todos os tempos, Obsessão conquistou grande parte do público pela divulgação boca a boca, sendo uma das poucas produções a crescer em arrecadação semanal após o fim de semana de estreia.
Desde a estreia dele na telona, o terror tem dominado as redes sociais. Entre memes e momentos virais do elenco em entrevistas, Obsessão também levantou diversos debates sobre relacionamentos abusivos e fãs discutindo quem seria o verdadeiro vilão da história. Com direção e roteiro de Curry Barker, a obra conta a história de Beer, um jovem tímido que é apaixonado pela colega de trabalho e amiga de infância, Nikki. Após realizar um desejo com uma varinha de salgueiro para que a jovem o ame mais que tudo, Beer vê a amada apresentar um comportamento cada vez mais perturbador à medida que o relacionamento dos dois avança. Obsessão está em cartaz no cinema e disponível para empréstimo no Prime Video e Google Play Filmes.

Música e informação na madrugada com informações da Agência Estadão. PEC amplia debate sobre independência da autoridade monetária. 5 ex-presidentes e 32 ex-diretores do Banco Central divulgaram nesta semana uma carta em apoio à proposta de emenda à Constituição que garante autonomia à autoridade monetária. A matéria, que prevê independência orçamentária, financeira e administrativa, está em tramitação no Senado. A lista de signatários inclui os ex-chefes da autarquia Valdir Kubucki, Gustavo Loyola, Henrique Meirelles, Alexandre Tombini e Roberto Campos Neto. Este último, antecessor imediato do atual presidente Gabriel Galípolo. A carta diz que, abre aspas, após quase 3 anos de tramitação no Senado Federal, amplo debate técnico e sucessivos aperfeiçoamentos, o texto aprovado pela CCJ revela maturidade institucional e reúne condições para apreciação definitiva pelo plenário, fecha aspas. Ainda dizem que o momento exige uma decisão orientada pelo interesse público e pela necessidade de dotar o Banco Central dos meios compatíveis com a relevância da missão. No texto, os ex-BCs argumentam que a autonomia orçamentária e financeira seria um passo adicional de fortalecimento da autoridade monetária. A medida funcionaria de forma complementar à autonomia formal aprovada em 2021, que fortaleceu a condução e a previsibilidade das decisões de política monetária. Eles argumentam ainda que, sem orçamento e planejamento adequados, restrições administrativas podem comprometer a capacidade da instituição de cumprir as funções legais dela com efetividade. Por fim, destacam que o BC assumiu novas responsabilidades como a supervisão do sistema financeiro e a operação do PIX, mas sem receber os instrumentos institucionais compatíveis para essas atribuições. Na contramão de uma crítica da equipe econômica à PEC, a carta argumenta ainda que o texto aperfeiçoa a relação financeira entre BC e Tesouro Nacional, proporcionando maior clareza, previsibilidade e transparência para as estatísticas fiscais. Já no Rio de Janeiro, a Polícia Federal deflagrou nesta semana a segunda fase da Operação Anáfora. A ação apura lavagem de dinheiro proveniente do desvio de recursos públicos da área da saúde no estado. Agentes cumpriram 14 mandados de busca e apreensão, 10 expedidos pela 6ª Vara Federal Criminal e 4 pelo Tribunal Regional Federal. Os mandados são cumpridos em endereços ligados aos investigados nas cidades do Rio de Janeiro, Niterói e Duque de Caxias. Os investigados poderão responder pelos crimes de organização criminosa, fraude à licitação e lavagem de dinheiro, sem prejuízo de outros delitos que venham a surgir no decorrer das investigações. A apuração da lavagem de dinheiro foi aprofundada após a deflagração da primeira fase da operação em 2022. A polícia descobriu que investigados mantinham bens próprios em nome de terceiros, realizavam despesas incompatíveis com a própria condição financeira e participavam de negociações vinculadas a imóveis. A primeira fase da Operação Anáfora apurou um suposto favorecimento na contratação de uma cooperativa de trabalho pela Secretaria de Saúde de Duque de Caxias. Os contratos sob investigação somam 563,5 milhões de reais. À época, a PF mirou o candidato a vice-governador do Rio, Washington Reis, companheiro de chapa de Cláudio Castro. Durante a ação, um fuzil foi apreendido na casa de Reis. Além disso, R$ 700 mil em dinheiro e cheques foram encontrados na residência do ex-secretário de saúde de Duque de Caxias, José Carlos de Oliveira.
De acordo com a PF, a investigação mostrou que a cooperativa de trabalho pertence a uma estruturada e complexa organização criminosa que atua no Rio de Janeiro. O grupo opera há décadas em um contexto de corrupção sistêmica por meio do desvio de recursos públicos, especialmente na área da saúde. E o índice de preços ao produtor, que inclui preços da indústria extrativa e de transformação, registrou queda de 0,30% em maio, informou o IBGE. A taxa de abril foi revista de uma elevação de 2,63% para um avanço de 2,62%. O IPP mede a evolução dos preços de produtos na porta da fábrica, sem impostos e fretes, da indústria extrativa e de 23 setores da indústria de transformação. Com resultado, o índice de indústrias de transformação e extrativa acumulou uma elevação de 4,80% no ano e aumento de 1,99% em 12 meses. Considerando apenas a indústria extrativa, houve recuo de 5,90% após alta de 4,86% em abril. Já a indústria de transformação registrou variação negativa de 0,01% em maio. Os preços médios dos alimentos também recuaram em maio ante abril. Com isso, depois de 2 meses com variações positivas na comparação mensal, o acumulado no ano, que era de 2,37%, em abril chegou a 0,27%. A variação anual manteve-se no campo negativo, passando de 6,96% em abril para 7,84% no mês anterior. Esse é o 9º recuo consecutivo. O setor de alimentos é o de maior peso na indústria brasileira. A contribuição em maio foi de 23,09%. 4 produtos tiveram as maiores influências para o resultado na virada do mês. São eles: açúcar VHP, leite longa-vida, café torrado e moído e açúcar cristal. Segundo o IBGE, o recuo nos preços dos açúcares está em linha com o avanço da safra de cana e com a apreciação do real frente ao dólar. A valorização da moeda brasileira foi de 1% na comparação mensal e acumula alta de 8,6% ao ano. Em relação ao café, o período da colheita dos grãos somada à apreciação do real explica também a queda no preço. No caso de leite, o comportamento espalhado de redução dos preços entre as empresas foi justificado, ora por uma baixa no preço do leite cru, ora por oportunidades específicas de mercado. Em maio, o IPP registrou queda de 0,30 ante a um avanço de 2,62% em abril.

0: Música e informação na madrugada com informações da Agência Estadão. Pacote prevê financiamento mais barato para informais e ex-estudantes. O governo do presidente Lula lançou dois novos programas de crédito nesta semana. São o Desenrola Adimplentes, voltado para informais com as dívidas em dia, e o FIES Empreendedor. Ambas as ações visam oferecer juros menores para pessoas que estão pagando parcelas de débitos. Juntas, devem ter um custo próximo a de 4 bilhões de reais para o Tesouro Nacional, sem impacto primário. Durante o anúncio dos programas, o ministro da Fazenda, Dário Durriga, classificou as iniciativas como uma ação para estimular o empreendedorismo e atender a trabalhadores informais. Segundo ele, o trabalhador informal que paga os juros em dia terá, pela primeira vez na história, a oportunidade de obter uma taxa de 1,99% ao mês para refinanciar a dívida dele. Prometido há mais de um mês, o Desenrola Adimplentes deve atender entre 200 mil e 500 mil trabalhadores informais. O programa é voltado para quem tem dívidas de até 15 mil reais e já pagou pelo menos 4 parcelas de crédito pessoal sem consignação. O governo usará um fundo misto para as renegociações. Até 3 bilhões do Tesouro Nacional financiarão novos créditos para quitar as dívidas originais e o Fundo Garantidor de Operações cobrirá 100% do valor devido aos bancos parceiros, limitado a 50% da carteira. Essa transferência do Tesouro não tem impacto contábil, porque o governo compensa o valor com a dívida do banco. Conforme os clientes pagam os empréstimos, os bancos retêm os juros e devolvem o montante aos cofres públicos. O programa visa reduzir os juros para 1,99% ao mês, contra a média de 7%, permitindo ao cliente tomar um crédito extra de até 50% do saldo devedor. O prazo de pagamento pode ser ampliado em 6 meses e a nova parcela será de, no máximo, 90% do valor original. No momento, só Banco do Brasil e Caixa deram uma sinalização positiva de que vão aderir ao programa, segundo o secretário executivo do Ministério da Fazenda, Rogério Seron. Já o FIES Empreendedor disponibilizará 1 bilhão do Tesouro para uma linha de crédito com juros de 0,87% ao mês. O programa é voltado para graduados adimplentes com o FIES há pelo menos 36 meses, sem renegociações prévias, com limites de R$ 180 mil reais para pessoas jurídicas e R$ 80 mil para físicas. Ainda sobre os novos programas de crédito, o secretário executivo do Ministério da Fazenda, Rogério Seron, afirmou que o Desenrola Adimplentes atenderá de 200 mil a 500 mil pessoas. Também afirmou que o FIES Empreendedor deve atingir 100 mil beneficiários. Seron afirmou que o Banco do Brasil e a Caixa Econômica Federal já sinalizaram positivamente para a oferta das linhas do Desenrola Adimplentes e do FIES Empreendedor. Ele acrescentou que, a partir de agora, os bancos privados também passarão a conhecer o desenho final do programa para decidirem sobre a adesão. De acordo com o secretário executivo do Ministério da Fazenda, os clientes de bancos que não aderirem ao Desenrola Adimplentes poderão migrar as operações para instituições parceiras, realizando o refinanciamento diretamente nelas após análise de crédito. Além disso, Dário Durriga disse que o governo deve anunciar em breve novas medidas de restrição de publicidades de bets. Segundo ele, isso será feito tanto por meio de atos administrativos de competência do próprio governo, quanto, se necessário, pela edição de medidas provisórias. E o ministro do Supremo Tribunal Federal, Luiz Fux, será o próximo presidente da segunda turma da corte. Ele deve assumir o colegiado no lugar do ministro Gilmar Mendes em agosto, no retorno do recesso do judiciário. judiciário e herdará pauta marcada pelo caso Master. A troca ocorre em um momento de tensão envolvendo as investigações sobre o banco. Gilmar tem feito críticas à condução do inquérito pelo relator da Operação Compliance Zero, ministro André Mendonça. Neste mês, o decano incluiu na pauta de forma repentina a retomada do julgamento sobre a soltura de Henrique e Felipe Vorcaro, pai e primo do ex-banqueiro Daniel Vorcaro, dono do Master. Mendonça reagiu retirando o sigilo de duas investigações que miram os envolvidos nos esquemas de corrupção e fraude bilionária do banco. O relator justificou a exposição inicial das informações da PF para que o público compreendesse o julgamento sobre a prisão preventiva do pai do banqueiro, mas restabeleceu o segredo de justiça em seguida para preservar as novas investigações em curso. A sessão em que a segunda turma votou a prisão preventiva de Henrique e Felipe foi marcada por divergências entre os ministros. Gilmar, que havia pedido vista do processo em maio, defendeu a flexibilização das cautelares, propondo prisão domiciliar para Henrique e a soltura de Felipe. Ele foi vencido pelo restante dos magistrados, que decidiram manter os réus presos. O resultado da votação foi 3-1. Na ocasião, defendeu que a prisão preventiva dos réus pode servir como forma de pressioná-los a firmar acordo de delação premiada. Com Fux na presidência da segunda turma, a expectativa é de que a condução da pauta ocorra de forma mais alinhada à relatoria do caso. Cabe ao presidente da turma definir a pauta de julgamentos e conduzir as sessões do colegiado. É ele quem decide quando os processos serão levados a julgamento, inclusive após a devolução de pedidos de vista. A mudança segue o sistema de rodízio previsto no regimento interno do STF. Pelas regras da corte, cada turma é presidida por um dos 5 integrantes da casa durante 1 ano, sem possibilidade de recondução até que todos os ministros tenham ocupado o cargo. A escolha obedece ao critério de antiguidade entre aqueles que ainda não exerceram a função. Fux passou a compor a segunda turma em outubro de 2025. Ele pediu transferência da primeira turma com a vaga aberta após a aposentadoria de Luiz Roberto Barroso.
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Nosso assunto agora é meio ambiente. A atual onda de calor na Europa vem revelando um novo desafio para as grandes metrópoles mundiais: o impacto nas infraestruturas urbanas. Na Alemanha e na França, houve casos de derretimento de asfalto e desvios de trem devido à dilatação dos trilhos. Na Holanda, autoridades precisaram manter pontes móveis resfriadas constantemente com jatos de água para evitar o travamento mecânico das vias. De acordo com um relatório recente da ONG CDP, que oferece dados climáticos a empresas, 60% dos governos estaduais e municipais do mundo já relataram algum impacto significativo em infraestrutura operacional. Conforme explicou o vice-presidente de Meio Ambiente e Sustentabilidade da Câmara Brasileira da Indústria da Construção, Nilson Sarte, tecnologias para tornar infraestruturas mais resistentes aos eventos climáticos extremos já existem. Segundo ele, atualmente é possível contar com asfaltos modificados, concretos de alto desempenho, pavimentos mais refletivos, materiais de maior durabilidade e soluções baseadas na natureza, que ajudam a reduzir a temperatura das cidades e aumentar a vida útil das estruturas. Desde meados do mês de junho, pelo menos 1.300 pessoas já morreram por conta do calor na Europa, sobretudo idosos e crianças que têm menos resistência a altas temperaturas. O calor excessivo, principalmente em países tradicionalmente mais frios, evidencia a falta de infraestrutura para enfrentar dias quentes. O diretor-geral da Organização Mundial de Saúde, Tedros Adhanom, ressaltou que as casas, escolas e locais de trabalho na Europa não foram projetados para suportar temperaturas que chegaram a passar dos 41 graus em países como Alemanha e República Tcheca. Carlos Bocuí, presidente do Instituto Brasileiro de Proteção Ambiental, elogia a iniciativa de França e Itália, que rapidamente redirecionaram equipes de assistência social para visitar idosos que vivem sozinhos durante a onda de calor. Segundo ele, esse tipo de iniciativa deveria ser pensado também no Brasil. Já em países tradicionalmente mais quentes, as ondas de calor costumam disparar picos simultâneos no uso de aparelhos de ar-condicionado, gerando sobrecarga em transformadores urbanos, quedas de energia e apagões sistêmicos, como os registrados recentemente em São Paulo. Outro problema está nos locais onde o aquecimento produz chuvas intensas. As precipitações e inundações podem provocar o colapso de encostas que margeiam rodovias, causando danos a pavimentos e pontes. A chuva em excesso ainda pode superar, rotineiramente, a capacidade projetada de bueiros e galerias pluviais antigas, transformando ruas em rios temporários, podendo gerar inundações repentinas. Foi o que aconteceu no início de 2025 em Recife, após o registro de um volume de chuva superior a 300 milímetros. A infraestrutura pluvial da cidade colapsou, paralisando serviços de transporte e provocando transbordamento de canais. Por outro lado, longos períodos de seca, como também costumam acontecer no Brasil em anos de El Niño, podem causar problemas aos volumes de água dos reservatórios. No primeiro semestre do ano passado, o interior paulista registrou condições de seca severa, com sistemas integrados de abastecimento urbano operando em patamares perigosamente baixos, a ponto de acender o alerta para restrições operacionais na rede de distribuição de água potável. E o Vaticano excomungou nesta semana os bispos da Fraternidade Sacerdotal São Pio X. Conforme declarou a Santa Sé em nota, os adeptos do grupo devem ser considerados cismáticos. Aos olhos da Igreja Católica, a nomeação de 4 novos bispos pelo grupo tradicionalista foi vista como ato de dissidência. O comunicado ainda detalha que os ministros da Fraternidade Sacerdotal São Pio X administraram sacramentos de forma ilícita, o que torna inválidos matrimônios assistidos e penitências ordenadas por eles.
O Vaticano finaliza a mensagem afirmando que a Igreja, como mãe atenciosa, acolherá com sincero afeto e viva solicitude todos aqueles que desejam retornar à plena comunhão. Antes de determinar a excomunhão, o Papa Leão XIV fez um último apelo à fraternidade, pedindo que a congregação renunciasse ao projeto de ordenar os 4 novos bispos sem o consentimento do Vaticano, sob o risco de isso construir um cisma. A comunidade tradicionalista com sede na Suíça anunciou a intenção de fazer o ordenamento em julho. Para Santa Sé, a medida representa um ato de insubordinação direta, que acarretaria a excomunhão automática dos religiosos. Fundada em 1970 pelo bispo francês Marcel Lefebvre, a congregação reúne fiéis que se orientam por uma interpretação estrita da tradição doutrinal e litúrgica. Os seguidores ainda rejeitam as evoluções da Igreja desde o Concílio Vaticano II, defendendo um modelo de sociedade patriarcal e um ideal de Estado teocrático. Além disso, seguem o rito tridentino, caracterizado pelo uso do latim e por uma liturgia altamente codificada. Nas missas, o sacerdote fica de costa para os fiéis, voltado para o altar. Em resposta ao apelo do Papa para o não ordenamento de bispos, a congregação alegou que ordenaria os bispos por necessidade, já que conta apenas com 2 em atividade, o que limita o crescimento da comunidade. E no meio musical, Daniela Mercury recebeu nesta semana a notícia de que será homenageada pelo Grammy Latino com o prêmio A Excelência Musical 2026. Em postagens nas redes sociais, a cantora se emocionou, compartilhando vídeos da trajetória dela. Em um deles, Daniela diz estar tendo nesses 60 anos de vida e 40 e poucos de carreira a honra e a alegria de receber essa premiação tão importante, de tanto prestígio e de tanto reconhecimento. Em outra postagem, gravada durante uma chamada com a família, Mercury brincou dizendo que ganhou o certificado de pós-doutorado em artista. Ainda celebrando na internet, a artista descreveu o prêmio como o Oscar dela. No vídeo, que ressalta diversos momentos da própria história, ela descreve o momento como uma das maiores honrarias da trajetória, além de agradecer aos que acompanharam ao longo da carreira. Além de Daniela Mercury, outros músicos também serão celebrados por meio do prêmio. A espanhola Alaska, o cubano Francisco Céspedes, a mexicana Lila Downs e o dominicano Titi Peralta compõem o grupo de homenageados.

Música e informação na madrugada com informações da agência Estadão. Em 2026, 20 órgãos cumpriram integralmente os critérios de transparência avaliados pelo Conselho Nacional de Justiça, segundo o resultado parcial da nona edição do ranking elaborado pelo Poder Judiciário. O número supera o da edição anterior, quando 19 órgãos atingiram o índice.

índice máximo. Entre os órgãos com nota máxima estão os Tribunais de Justiça do Amazonas, Goiás, Pará, Piauí, Roraima e Rio Grande do Sul. Os Tribunais Regionais Eleitorais do Acre, Bahia, Goiás e Rondônia e o Conselho Superior da Justiça do Trabalho. O próprio CNJ, responsável pela coordenação do ranking, não atingiu a nota máxima. O Conselho obteve 96,3% dos critérios avaliados. Na outra ponta, quatro órgãos ficaram abaixo de 90% dos critérios avaliados e outros 83 alcançaram mais de 90%. Entre os casos que ilustram falhas, o Tribunal de Justiça Militar do Rio Grande do Sul, que obteve 95% dos critérios, perdeu pontos por manter dados públicos de contratos hospedados em um link fora do ar. Ao acessar a página de Contratados Pagos de 2024, no portal do Tribunal, o usuário era redirecionado para o endereço hospedado no nome de Diego Velho, servidor que morreu em setembro de 2025, meses antes da avaliação. A iniciativa é coordenada pelo CNJ com o objetivo de incentivar os tribunais a apresentar informações de forma mais clara e padronizada. O ranking da transparência avalia todos os órgãos do judiciário em 6 categorias: Justiça Estadual, Federal, do Trabalho, Militar Estadual, Eleitoral e Tribunais Superiores e Conselhos. A pontuação é calculada com base em 83 questões distribuídas em 11 temas, entre eles gestão orçamentária, licitações e contratos, tecnologia da informação, ouvidoria e acessibilidade. Os tribunais e conselhos têm prazo de 5 dias para contestar a pontuação recebida. O resultado final do ranking será publicado após o encerramento do período de impugnações. Mudando de assunto, após um ano da implementação da lei que restringe o uso de celulares nas escolas de todo o país, diretores relatam maior participação dos estudantes nas atividades em classe, maior concentração nas aulas, socialização entre os alunos e queda em conflitos e agressões. Conforme o Ministério da Educação, 92% das escolas do Brasil já implementam a legislação. Por outro lado, os gestores indicam dificuldade para conquistar adesão dos estudantes à regra e para garantir infraestrutura para armazenamento dos aparelhos. A maior parte relata que o celular é guardado na mochila do próprio estudante. Os dados foram divulgados pelo MEC e fazem parte de uma pesquisa realizada pelo INEP com gestores de mais de 8 mil escolas públicas e privadas de todo o país a respeito da implementação da lei que restringiu o uso dos dispositivos nas escolas. Projetos para proibir o uso de celulares nas escolas já tramitável no Congresso desde 2015. Há 2 anos, porém, o Ministério da Educação encampou a pauta e o governo federal atuou no legislativo para aprovar a lei. Os principais ganhos apontados pela pesquisa estão na área de socialização, convivência, saúde mental e bem-estar. O uso de celulares nas escolas, segundo pesquisas, prejudica o aprendizado dos alunos. A pesquisa do Ministério da Educação não traz, no entanto, análises sobre esse impacto. A secretária de Educação Básica do MEC, Kátia Schuaskertz, justificou que a lei ainda é recente para possibilitar esse tipo de observação, além do fato de que a aprendizagem é multifatorial, o que implicaria considerar outros fatores de impacto. Em 2023, um relatório global da Unesco destacou o risco do uso de celulares para aprendizagem. Segundo o documento, as notificações recebidas ou a mera proximidade do celular podem ser uma distração, fazendo com que os alunos percam a atenção da tarefa. Desde 2025, o Brasil ampliou a legislação para restringir o acesso de crianças e adolescentes ao ambiente digital. Além da lei que limita o uso de celulares nas escolas, o Congresso também aprovou o ECA Digital, que estabelece uma série de regras para o acesso desse público às redes sociais.
E o Ministério da Saúde iniciou pesquisa que vai avaliar como medicamentos à base de semaglutina podem ser utilizados no tratamento da obesidade no Sistema Único de Saúde. O estudo será realizado pelo Grupo Hospitalar Conceição, em Porto Alegre, e acompanhará 250 pacientes durante 2 anos. O projeto vai avaliar o uso da semaglutida por pessoas com obesidade grave e que aguardam cirurgia bariátrica. A dose prevista é de até 2,4 miligramas por semana no período anterior ao procedimento. Além das consultas médicas no ambulatório, o estudo terá uma equipe de pesquisa responsável por aplicar questionários e monitorar diferentes aspectos do tratamento. Durante o processo, serão avaliados perda de peso, qualidade de vida, condições para cirurgia bariátrica e indicadores clínicos importantes, como os níveis de colesterol e glicose. O acompanhamento será multiprofissional. Os participantes já recebem assistência de médicos, enfermeiros, nutricionistas e psicólogos, além de incentivo à prática de atividade física. Segundo o ministro da Saúde, Alexandre Padilha, além dos resultados clínicos, os pesquisadores vão observar como os pacientes utilizam a medicação em casa, incluindo armazenamento, aplicação, descarte e possíveis dificuldades durante o tratamento. O protocolo também prevê o monitoramento contínuo da segurança. Para o ministro, acompanhar possíveis efeitos adversos é uma etapa essencial da pesquisa. Os 250 participantes já estão acompanhados no Grupo Hospitalar Conceição e têm indicação para cirurgia bariátrica. Eles foram selecionados porque possuem obesidade grave, comorbidades e maior risco clínico. Na apresentação feita durante a coletiva, o GHC informou que 91% dos pacientes com indicação para bariátrica no hospital têm obesidade mórbida. Além disso, 72% convivem com 2 ou mais comorbidades, como hipertensão, diabetes, problemas cardíacos e depressão. E apenas 47% têm condições clínicas de realizar a cirurgia. A expectativa do estudo é avaliar se o medicamento pode ajudar esses pacientes a reunir melhores condições para a cirurgia ou, em alguns casos, reduzir a necessidade do procedimento. Atualmente, medicamentos à base de semaglutida não estão incorporados ao SUS. A expectativa do Ministério da Saúde é que o estudo produza evidências sobre a eficácia, a segurança e a viabilidade do tratamento na rede pública, subsidiando uma eventual discussão sobre a incorporação da tecnologia.

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1: Música e informação na madrugada com informações da agência Estadão. Nosso primeiro assunto de hoje é mercado de trabalho. Segundo dados divulgados pelo IBGE, o desemprego no Brasil, que ficou em 5,6% no trimestre encerrado em maio. O número é o menor para o mês em toda a série histórica do PNAD Contínua, iniciada em 2012, e diante do resultado, analistas veem os primeiros sinais de arrefecimento na contratação de mão de obra. Em igual período de 2025, a taxa de desemprego medida pela pesquisa estava em 6,2%, enquanto no trimestre móvel até abril, a taxa estava em 5,8%. Apesar de o mercado de trabalho seguir como o principal motor por trás da robustez da economia doméstica, os dados de maio indicam perda de fôlego, segundo o relatório de avaliação do Bradesco. Na análise do banco, a produtividade nacional crescerá menos no segundo trimestre do que no primeiro, enquanto os estímulos por meio do mercado de crédito seguem mantendo certo dinamismo da economia, em especial do consumo. Para o Itaú, os números do mercado de trabalho também sugerem algum arrefecimento à frente e estima em 5,7% a taxa de desemprego ao final de 2026. Em apenas um trimestre, o país registrou crescimento de 558 mil vagas no mercado de trabalho. A população ocupada ficou em 102,7 milhões de pessoas no período. Em um ano, esse contingente aumentou em 840 mil pessoas. Já a população desocupada diminuiu em 178 mil pessoas em um trimestre, totalizando mais de 6 milhões de desempregados no trimestre até maio. Em um ano, 624 mil pessoas deixaram o desemprego. A renda média real foi de R$ 3.726 no trimestre encerrado em maio, alta de 4% em relação ao mesmo trimestre de 2025 e queda de 0,8% ante o trimestre até fevereiro. E ainda falando de economia, a Agência Nacional de Energia Elétrica formalizou os termos para que o valor de até 5,636 bilhões de reais seja usado como redutor nas tarifas de energia elétrica de consumidores em 19 estados. Essa é a estimativa de que será arrecadado no total com repactuação de dívidas das geradoras hidrelétricas com a utilização de áreas públicas, encargo conhecido como uso de bem público. Representantes de diversas empresas estiveram na sede da reguladora para assinar aditivos aos respectivos contratos de concessão. Pelo balanço apresentado, 29 usinas tiveram repactuação e 22 empresas fizeram a adesão. O pagamento já efetuado até o momento é de R$ 468 milhões de reais, considerando 5 contratos. A diretoria da reguladora já havia decidido fazer uma distribuição que busca equilibrar os balanços de custo das distribuidoras, com cada concessionária recebendo uma parte proporcional do recurso. Com isso, todos os consumidores de baixa tensão nas áreas beneficiadas vão perceber reajustes tarifários abaixo ou próximo de 4,5%. E por falar em energia elétrica, a bandeira tarifária da conta de luz vai continuar na cor amarela em julho, mantendo o mesmo patamar verificado desde abril. Nesse nível, os consumidores terão custo adicional de R$ 1,88 a cada 100 kWh consumidos. A cobrança é menor que a aplicada em julho do ano passado, quando vigorou a bandeira vermelha patamar 1, gerando valor adicional de R$ 4,46. Sandoval Feitosa, diretor-geral da ANEEL, explicou que a bandeira amarela reflete condições menos favoráveis de geração no país, típicas da época de estiagem. Nesse período, há redução nos níveis dos reservatórios das hidrelétricas e necessidade de acionamento de térmicas. que possuem custo mais elevado. O fenômeno do El Niño no segundo semestre deste ano, com efeito no aumento das temperaturas e redução das chuvas no norte e nordeste do país, reforça a perspectiva de bandeiras tarifárias mais caras nos próximos meses. O volume de chuvas em março passado esteve em nível considerado satisfatório. Houve um aumento no volume de chuvas em fevereiro, resultando na elevação do nível dos reservatórios das usinas hidrelétricas. Em janeiro, o Comitê de Monitoramento do Setor Hidrelétrico anunciou um conjunto de ações consideradas preventivas para o atendimento eletroenergético de 2026, tendo em vista os alertas sobre armazenamento de hidrelétricas. Além do risco hidrológico gatilho para o acionamento das bandeiras mais caras, outro fator de peso é o aumento do preço de liquidação de diferenças, valor calculado para a energia a ser produzida em determinado período.
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3: 20 para 6.
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5: Olá, querido ouvinte! Hoje a dica é perfeita para aquele encontro com a família. Uma macarronese prática, cremosa e cheia de sabor. Cozinhe 250 gramas de macarrão parafuso até ficar al dente. Escorra e deixe esfriar. Em uma tigela, misture meia xícara de maionese, duas xícaras de creme de leite, uma colher de mostarda, sal e pimenta do reino a gosto. Agora é só juntar o macarrão com cenoura ralada, milho verde, ervilha, presunto em cubinhos, mussarela picada e cheiro verde. Misture tudo delicadamente e leve à geladeira por pelo menos 30 minutos. Pronto, uma macarronese simples, refrescante e que combina com qualquer ocasião. Bom apetite! Para tirar dúvidas ou saber mais, acesse este e outros podcasts através do nosso site alvoradafm.com.br ou no meu Instagram alter_. Eu sou o Flávio Trombino para Alvorada FM.

0: 6h29.
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2: Estão abertas as inscrições para a 10ª edição do Mutirão de Reconhecimento de Paternidade Itinerante do Tribunal de Justiça de Minas Gerais. Durante a ação, serão oferecidos serviços como exame de DNA e reconhecimento de filiação biológica e socioafetiva. Podem participar pessoas que não possuem nome no pai ou da mãe na certidão do nascimento ou que desejam formalizar o vínculo de filiação. As inscrições devem ser feitas por meio de formulário disponível no site do TJ até o dia 30 de julho. Já os atendimentos serão realizados em 7 de agosto na Diretoria Regional de Assistência Social. Já está valendo em Belo Horizonte a lei que impede homenagens públicas a condenados por crimes hediondos. A proibição foi sancionada pelo prefeito da capital, Álvaro Damião, e vale apenas para casos com decisão judicial transitada em julgado. O projeto que deu origem à lei foi aprovado em definitivo pelos vereadores em maio, com 38 votos a favor e nenhum contrário. Segundo o autor da proposta, vereador Irlan Melo, do PL, a medida resguarda a integridade moral da administração pública, reservando condecorações, medalhas e outras honrarias somente àqueles que se destacam pelas contribuições positivas à sociedade.
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0: Duran Duran, A Matter of Feeling, Marina Lima, Acontecimentos e John Legend, All of Me. Bom dia para você que acompanha a programação da Alvorada FM neste domingo. Agora são 7 horas em ponto. Eu sou Joênio Martins e te faço companhia a partir de agora na 94,9.
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0: O Centro Cultural Banco do Brasil apresenta a exposição Asa de Papel, sobre a obra do multiartista mineiro Marcelo Xavier. O percurso imersivo promove um mergulho na trajetória de um dos principais nomes da literatura infanto-juvenil brasileira, autor de obras como Tem de Tudo Nesta Rua e Se Criança Governasse o Mundo. A mostra transforma ambientes em histórias utilizando videografias, objetos, desenhos, esculturas e sons. A exposição Asa de Papel Marcelo Xavier fica em cartaz até 12 de outubro no Centro Cultural Banco do Brasil. O ingresso é gratuito e está disponível no site e na bilheteria do CCBB. E a Petrobras publicou edital que destina 270 milhões de reais viabilizados pela Lei Rouanet para projetos culturais em todo o país. São 11 modalidades de patrocínio, incluindo duas novas categorias, a de produção de games e a de incubação e desenvolvimento cultural. Todas as 5 regiões brasileiras serão contempladas. O regulamento também determina que pelo menos 1/4 das vagas seja destinado a pessoas ou temas ligados a grupos subrepresentados. As inscrições são gratuitas e devem ser realizadas online até 31 de julho. Saiba mais sobre o programa Petrobras Cultural no site do Ministério da Cultura. Música e informação, 7:02 agora.
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0: Daddy Howe and Joe Notes, One on One. Você ouviu também Marcelo Genesi, Felicidade, Cat Stevens, Wild World. Agora são 7h31, bom dia para você que está na Alvorada FM.
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6: Vem aí uma programação especial. O Palácio das Artes vai receber no dia 11 de julho, às 21 horas, em apresentação única, o show do Geraldo Azevedo, que vai celebrar 80 anos com a turnê Oitentação. A ideia é marcar a sua trajetória e, ao lado da sua banda, o cantor pernambucano vai apresentar os grandes clássicos da sua carreira e celebrar as suas 5 décadas dedicadas à música. No repertório, canções emblemáticas vão aparecer, entre elas Caravana, Dia Branco, Moça Bonita, Táxi Lunar, Bicho de Sete Cabeças e muito mais. É uma oportunidade única de voltar no tempo, se divertir e celebrar o que o Brasil tem de melhor. Os ingressos já estão disponíveis pela internet e também na bilheteria do Palácio das Artes. Outras informações você encontra no Instagram do Palácio das Artes e você também pode rever essa dica em alvoradafm.com.br/podcasts. Sou Isabela Lapa para Alvorada FM.

0: Você ouviu na Alvorada, Michael e The Mechanics, Over My Shoulder, Adriana Calcanhoto, Inverno e Ed Sheeran, How Would I Feel. Agora são 8:01, bom dia.
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0: A Câmara Municipal de BH aprovou nesta semana, em primeiro turno, o projeto que autoriza a Prefeitura a contratar um empréstimo de mais de R$1 bilhão para financiar obras de investimento do Programa de Aceleração do Crescimento. Foram 32 votos favoráveis e 6 contrários. Segundo o prefeito Álvaro Damião, os recursos serão aplicados na urbanização de favelas, na renovação da frota do transporte coletivo, em obras de drenagem e em ações de prevenção de desastres. Agora, o texto vai para análise em segundo turno de 4 comissões permanentes antes de seguir para a sanção. E a DataPrev, empresa de tecnologia e informações da Previdência Social, publicou nesta sexta-feira o edital de novo concurso público. São 212 vagas imediatas, além da formação de cadastro reserva com mais de 1000 oportunidades. Os postos são destinados a candidatos com nível superior em áreas como administração, comunicação e ciências contábeis. A remuneração inicial mínima é de R$ 8.200. Interessados devem se inscrever por meio de formulário eletrônico de 6 de julho a 6 de agosto. A taxa é de R$ 110. Já a prova objetiva será aplicada em 11 de outubro. Saiba mais pelo site da Fundação Getúlio Vargas. Agora são 8:02. 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

0: Na Alfândega FM, Jack Johnson, Upside Down, Zé Cabaleiro, Quase Nada e The Board, All This Love. Agora são 8h29.
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3: Alô, ouvintes, leitores do Mundo Livro. Hoje eu vou falar sobre o livro No Turbilhão da Galeria, do jornalista e cronista Álvaro Costa e Silva. Publicado pela Arquipélago Editorial, No Turbilhão da Galeria reúne 83 crônicas escritas por Álvaro, conhecido pelos leitores como Marechal. São textos sobre futebol, samba, literatura, carnaval e personagens que ajudaram a construir a memória cultural brasileira, como Cartola, Pelé, Vinícius de Moraes, Nelson Rodrigues e Rubem Braga. O livro é uma declaração de amor às conversas, às lembranças e às pessoas que dão sentido à vida cotidiana do Rio de Janeiro. É um livro para ser lido devagar, como quem passeia por uma cidade cheia de histórias. Nascido no Rio de Janeiro, o jornalista Álvaro Costa e Silva é autor do celebrado Dicionário Amoroso do Rio de Janeiro. Meu nome é Afonso Borges e você pode ouvir e baixar todos os podcasts que eu falo no site alvoradafm.com.br.

0: Faltam 20 para as 9.
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0: Alvorada FM, você sabe porque houve Lindsay Buckingham, você ouviu Trouble, Phil Collins e o Be In My Heart e George Michael, Father Figure. Agora são 9:01.
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0: Madonna está de volta com o álbum inédito Confessions 2, lançado nesta sexta-feira. Considerado a continuação do sucesso de 2005, Confessions on a Dance Floor, o trabalho conta com 16 músicas inéditas. Entre elas, o single Bring Your Love, com participação da cantora Sabrina Carpenter, e a faixa The Test, gravada com a filha da rainha do pop, Lola Leon. O primeiro álbum de estúdio de Madonna desde 2019 chega também com um curta-metragem intitulado Confessions to the Film, que acompanha bastidores da produção das 6 primeiras faixas do disco. O curta está disponível no YouTube da artista.
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0: E o coral e o grupo de câmara da PUC Minas são destaques na edição de hoje do projeto Concertos Dominicais Peter Lund. Os participantes abrem a programação musical com Beethoven e seguem ao som de nomes como Milton Nascimento, Chico Buarque e Paul McCartney. Ao todo, 11 obras clássicas e populares prometem embalar o público. O concerto começa logo mais às 11 da manhã no auditório do Museu de Ciências Naturais da PUC Minas. A entrada é gratuita. 9:01, música e informação.
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0: Muito bom dia para você e excelente domingo 9:04. Vai rolar uma hora direto de música. Então, ouça o que vem por aí.
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1: Essa foi a primeira parte do bônus que você ouviu na Alvorada FM. Susan Vega, Luca, Javan Acelerou, Ted Swins, You're Still the One. Agora são 9h32, baixe o nosso app ou acesse o nosso site. Assim você pode participar escolhendo qual música você gosta mais e qual você não gosta. Participe e dê sua opinião e deixe a nossa programação do seu jeito, com a sua cara. 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
1: Sequência final do bônus, fechamos com Madonna, Borderline. Você ouviu também Silva aqui na Alvorada, Stand By Me e Big Mountain, Baby I Love Your Way. Agora são 10:02.
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1: Operação Especial de Trânsito e Transporte Coletivo é realizada neste domingo em Belo Horizonte por causa do jogo entre Brasil e Noruega às 5 da tarde pela Copa do Mundo. Agentes da BH Trans, Guarda Municipal e Polícia Militar vão atuar em pontos de maior concentração de torcedores para garantir a fluidez do trânsito e a segurança. O transporte coletivo será gratuito com o benefício da catraca livre em todas as linhas convencionais e suplementares. Também haverá esquema especial no entorno do Mineirinho com ônibus extras na saída do evento Arena Número 1.
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1: O domingo será de céu claro a parcialmente nublado com baixa umidade relativa do ar à tarde em Belo Horizonte, região metropolitana. Capital Mineira, a temperatura mínima registrada hoje foi de 14 graus, enquanto a máxima pode chegar aos 27, com umidade relativa do ar mínima em torno de 40%. Neste momento faz 21 graus no alto da Avenida Raja Gabalha. Música e informação 10:03.
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0: Na Alvorada FM você ouviu John Miles, Song For You, Barão Vermelho e Frejá, por Você e Spice Girls, Too Much. Agora são 10h29.
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3: Os problemas osteoarticulares são aqueles que afetam os ossos e as articulações do corpo, ou seja, os pontos onde os ossos se encontram e se movimentam. Eles podem surgir em qualquer fase da vida, mas são mais comuns e frequentes com o avançar da idade, porque as articulações sofrem desgaste natural e a cartilagem vai perdendo elasticidade. Isso significa que dores e dificuldades em regiões do corpo, como joelhos, por exemplo, são muito comuns em pessoas com excesso de peso porque suportam grande carga nos quadris, coluna e ombros. No entanto, fatores como obesidade, sedentarismo, traumas, má postura e atividades repetitivas podem antecipar ou agravar esses problemas, mesmo em pessoas jovens. Como exemplos, podem ser citados os casos de atletas que desenvolvem lesões articulares precoces e de pessoas obesas que sentem dores nos joelhos e quadris antes da velhice. No caso da obesidade, o excesso de peso aumenta a pressão sobre as articulações, acelerando o desgaste e favorecendo doenças como artrose e hérnia de disco.

0: Alvorada FM, Miley Cyrus, Flowers, Alan Parsons, I'm in the Sky e Coldplay, My Universe. Agora são 11:01.
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0: Duas ocorrências em áreas de difícil acesso mobilizaram equipes do Corpo de Bombeiros e o helicóptero Arcanjo 14 em Minas Gerais. Foi nesse fim de semana. Em Augusto de Lima, na região central, uma mulher de 32 anos caiu de uma pedra em uma cachoeira neste sábado e sofreu suspeita de trauma na coluna, sendo resgatada e levada ao Hospital João 23, em Belo Horizonte. Já em Macacos, distrito de Nova Lima, uma mulher de 39 anos sofreu uma fratura na perna após cair durante uma trilha. Como não havia local para pouso, um bombeiro desceu de rapel para retirar a vítima, que foi encaminhada ao Hospital Unimed, na capital.
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0: E o Aeroporto Internacional de Belo Horizonte em Confins opera normalmente na manhã deste domingo. O voo 4135 da Azul, que iria para Ipatinga às 11:10 da manhã, foi cancelado, assim como o 1962, que partiria para Carajás ao meio-dia. Para as próximas horas, não há registro de atrasos no terminal. Entre os principais aeroportos do país, também tem funcionamento normal os terminais de Congonhas e Guarulhos em São Paulo, assim, além do Galeão e Santos Dumont, no Rio de Janeiro. 11:03, música e informação.
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4: Agora são 11h04, excelente domingo para você que está na Alvorada FM. Então ouça o que vem por aí.
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1: Primeira sequência do bônus, Rita Lee lança Perfume, Jason Mraz, 93 Million Miles e Rod Stewart, Love Touch. Agora são 11h29. 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Então, vamos lá, participe de sua opinião e deixe a nossa programação com a sua cara. 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
1: Fechando essa sequência, a última do bônus, você ouviu na Alvorada FM, Phil Collins, Two Hearts, Maroon 5, Sunday Morning e Carly Simon, Your Survey. Agora, meio-dia em ponto.
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1: O funeral do Ayatollah Ali Khamenei entrou no segundo dia neste domingo em Teherã, com a presença de três filhos do ex-líder supremo do Irã, Mustafa, Massoud e Meissan, que foram vistos ao lado do caixão durante as cerimônias religiosas. O único filho ausente foi Mojtaba Khamenei, escolhido como o novo líder supremo do país, que não aparece em público desde os ataques de fevereiro, quando ficou ferido. As homenagens seguem até quinta-feira, quando será realizado o sepultamento. As autoridades iranianas estimam que entre 15 e 20 milhões de pessoas participem das cerimônias em Teherã.
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1: A sessão de julho do Cineclube Comum exibe o longa-metragem Clash do diretor canadense David Cronenberg. O filme, um dos mais provocativos do cinema, acompanha personagens fascinados por acidentes automobilísticos e pelas marcas deixadas nos corpos das vítimas. Na mesma sessão, o público acompanha um curta homônimo assinado por Gabriela Mureb. Nele, a realizadora explora os limites do corpo e dos objetos, produzindo imagens que oscilam entre violência e fragilidade. A exibição de Clash será nesta terça, às 19h30, no Cine Humberto Mauro. Metade dos ingressos será disponibilizada no dia da sessão no site da Simpla e o restante na bilheteria do Palácio das Artes, uma hora antes da exibição. Agora meio-dia e dois, excelente domingo para você que segue na ótima companhia do Edson Aquino. Eu sou Joene Martins, Alvorada. 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

0: No domingo da Alvorada, Earth, Wind & Fire, Boogie Wonderland, Titãs, É Preciso Saber Viver, Human League, Human. Meio-dia e 32.
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6: Olá, querido ouvinte, hoje a dica é perfeita para aquele encontro com a família. Uma macarronese prática, cremosa e cheia de sabor. Cozinhe 250 gramas de macarrão parafuso até ficar al dente. Escorra e deixe esfriar. Em uma tigela, misture meia xícara de maionese, duas xícaras de creme de leite, uma colher de mostarda, sal e pimenta do reino a gosto. Agora é só juntar o macarrão com cenoura ralada, milho verde, ervilha, presunto em cubinhos, mussarela picada e cheiro verde. Misture tudo delicadamente e leve à geladeira por pelo menos 30 minutos. Pronto, uma macarronese simples, refrescante e que combina com qualquer ocasião. Bom apetite! Para tirar dúvidas ou saber mais, acesse este e outros podcasts através do nosso site alvoradafm.com.br ou no meu Instagram alter_. Eu sou Flávio Trombino para Alvorada FM.

0: Ahora de Katie Tunstall, Suddenly I See, Tina Turner, Paradise is Here e Vanessa da Mata, Ben Harper, Boa Sorte. Uma e dois.
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0: Com Gabriel Martinelli, além da Noruega, Brasil enfrenta condições adversas no estádio em Nova Jersey. Confira os detalhes com Paulo Vinícius Coelho, direto da Copa do Mundo 2026. Boa tarde, PVC.
2: Boa tarde, e que seja mesmo uma boa tarde. O Brasil joga daqui a pouco contra a Noruega, 4 no horário de Nova Jersey e 5 da tarde no horário do Brasil, com Martinelli escalado e não Danilo Santos. O que para muita gente parece uma temeridade. Eu penso que entendi o raciocínio de Carlo Ancelotti. Ele entende que Martinelli recompõe pelo lado esquerdo, igual a Paquetá, e até melhor do que Danilo Santos, e que no ataque ele permite inversões de posição com Vinícius Júnior. Vinícius Júnior vem mais perto do gol, mas se precisar de uma isca para atrair um marcador para perto da linha lateral, inverte a posição com Martinelli e Vinícius pode fazer esse papel. O MetLife é um problema para o jogo, por causa do gramado. É impressionante como o MetLife, estádio da final da Copa, é ruim. Se fosse em outro país, alguém diria que é o subdesenvolvimento. Mas não, é em Nova York, né? Então não tem como discutir o lugar. Tem como discutir a condição. A acústica da conferência de imprensa é assustadora. E o gramado, esse é o pior problema. O gramado é seco. Atenuante pode ser que vai chover no segundo tempo, mas no primeiro tempo vai ter calor e vai ter grama seca, o que pode levar a um jogo ruim tecnicamente. Jürgen Klopp falou sobre isso, disse que a condição no jogo climatizado de Houston é completamente diferente do campo seco de Nova Jersey. Mais um adversário para o Brasil. Paulo Vinícius Coelho, PVC, Alvorada FM na Copa do Mundo.
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0: 26 graus aqui no alto da Raja Gabalha.
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0: Uma da tarde, mais 6 minutos. Nosso convite é musical para você. Ouça.
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1: Taylor Swift, I Knew It, I Knew You, tema do filme Toy Story 5.

Ia sequência inicial com Tears of Fears, Everybody Wants to Rule the World, Ana Carolina, John Legend, Entre Olhares, Roxette, Milk and Thirst and Honey. 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Participe então, 1h32. Sequência do Bônus Alvorada tem Bruno Mars, Leave the Door Open.

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1: E as últimas canções, Coldplay, Viva La Vida, U2, Far Away, So Close, Vitor Clay, Samuel Rosa, A Tal Canção Pra Lua. São 2:02.
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1: A Agência Meteorológica da ONU afirmou que o El Niño deve se intensificar até setembro e atingir força elevada. Segundo a Organização Meteorológica Mundial, já há condições típicas do fenômeno no Pacífico Tropical e a evolução deve ser rápida. O alerta indica risco maior de secas, chuvas intensas e ondas de calor em várias regiões do planeta. A agência também prevê impacto extra sobre as temperaturas globais, que podem voltar a registrar níveis recordes.
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1: Belo Horizonte tem tarde de céu claro a parcialmente nublado, com umidade relativa do ar em torno de 40%. Na capital mineira, a temperatura mínima registrada hoje foi 14 graus. Máxima pode chegar a 27. Neste momento, o sol entre nuvens. A temperatura em 26 graus aqui no alto da Raja Gabalha. 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

0: No domingo da Alvorada, Sandra de Sá joga fora Jennifer Lopez, You Belong to Me e Samantha Sang, Bee Gees, Emotion. 2:28.
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6: A linha da Great Wall Motors no Brasil acaba de crescer com a chegada do modelo Hora 5. Essa novidade tem design parecido com o do Hora 03, porém tem carroceria mais elevada e longa, com quase 4,5 metros de comprimento. Em ambos, a mecânica é mais alta e chega a 204 cavalos. Já a bateria tem 58,3 kWh de capacidade e proporciona uma autonomia de até 349 km no padrão do Inmetro. De acordo com o fabricante, em um eletroposto rápido, é possível subir o nível de carga da bateria de 30% para 80% em apenas 20 minutos. O Hora 5 é vendido no Brasil em versão única, pelo preço de R$ 159.000, e vem equipado com central multimídia com tela de 14,6 polegadas, teto solar panorâmico com teto fixo e pacote de assistentes eletrônicos à condução, entre outros itens. Com ele, a Great Wall Motors passa a concorrer diretamente com os também chineses e elétricos BYD One Pro e Leapmotor B10. Siga-me no Instagram, Alexandre Carneiro _ Carros, e baixe este e outros podcasts pelo site alvoradafm.com.br. Eu sou Alexandre Carneiro para a Rádio Alvorada.

0: Alvarado com Michael Sambello, Maniac, Maroon 5, Girls Like You e Roupa Nova, Frisson, 3 e 3.
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0: Operação especial de trânsito e transporte coletivo é realizada neste domingo em Belo Horizonte por causa do jogo entre Brasil e Noruega logo mais às 5 da tarde pela Copa do Mundo. Agentes da BH Trans, Guarda Municipal e Polícia Militar vão atuar em pontos de maior concentração de torcedores para garantir a fluidez do trânsito e a segurança. O transporte coletivo será gratuito com o benefício da catraca livre em todas as linhas convencionais e suplementares. Também haverá esquema especial no entorno do Mineirinho com ônibus extras na saída do evento Arena Número 1. E o metrô de BH opera com mudanças neste domingo devido a obras de modernização da linha 1. Os trens circulam com intervalo de 24 minutos durante todo o dia. Nas estações Santa Teresa, Horto e Santa Inês, as composições passam por apenas uma via e os passageiros devem conferir o destino do trem antes do embarque. Segundo a concessionária, não haverá necessidade de baldeação. A partir desta segunda-feira até o fim de julho, também haverá alterações no período noturno com intervalos de 28 minutos entre 8 e 11 da noite. Neste mesmo horário, a operação vai ocorrer em via única nas estações Calafate, Carlos Prates e Lagoinha. Céu já está encoberto, parcialmente nublado na capital mineira, a temperatura em 26 graus aqui no alto da Raja Gabalha. 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
0: 3 horas mais 6 minutos. Mais uma vez, nossa prioridade é musical para você. Ouça uma pequena prévia.
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1: Fechando essa sequência inicial, Lionel Richie, You Are, Lulu Santos, Apenas Mais Uma de Amor, Taylor Swift, The Fate of Ophelia. São 3h31. Você pode deixar a nossa programação musical do seu jeito. É só baixar o nosso app ou então acessar o nosso site. Neles você dá opinião sobre as canções que você ouve, aquela que você curte mais, aquela que você curte menos. Aos poucos, a Alvorada FM vai ficando cada vez mais do seu jeito, do seu gosto. 3h31, a tarde de domingo, você chega aqui no Bônus Alvorada com o CD By Your Side.

0: as últimas canções. Sixpence Down the Richard, Dancing Queen, Marisa Monte na Estrada, Bob Marley, Is This Love. 4 e 3.
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0: Um projeto de lei que pode mudar as regras para entregas em condomínios de Belo Horizonte será votado amanhã em definitivo na Câmara Municipal. A proposta do vereador Vili Santos, do PL, prevê que entregadores de aplicativos, empresas de logística, restaurantes e farmácias não sejam obrigados a entrar nas áreas internas dos prédios com as encomendas entregues nas portarias ou locais definidos pelo condomínio. O texto prevê exceção para pessoas com deficiência ou dificuldade de locomoção. A reunião está prevista para esta segunda, 14h30. Se aprovado em segundo turno, o texto seguirá para sanção ou veto do prefeito.
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0: Igarapé, na região metropolitana, recebe a 8ª edição do Festival Igarapé Sabor, Mestras e Seus Temperos. O evento, voltado à valorização da gastronomia mineira tradicional, se destaca pela autenticidade e preparação artesanal dos pratos. Na Alameda das Mestras, montada dentro do circuito, o público poderá comprar os pratos principais que fizeram parte de edições anteriores do evento. Já na Praça das Quitandas, os visitantes poderão se deliciar com biscoitos, broas, bolos e outros quitutes bem mineiros. O Festival Igarapé Sabor começa na próxima quinta-feira, vai até 12 de julho na Praça Matriz da cidade. Céu encoberto, parcialmente nublado na capital mineira, 25 graus a temperatura aqui no Alto da Raja. 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

0: Alvará de Police, Don't Stand So Close to Me, Aha, Hunting High and Low e Zé Cabaleiro, Ai Que Saudade de Você. 4h34.
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0: No domingo da Alvorada, U2, The Sweetest Thing, Flávio Venturini, Vanessa da Mata, Noites com Sol, Shania Twain, Don't. Confira agora 5 e 1.
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0: A espera acabou. O Brasil já está em campo contra a Noruega pelas oitavas de final da Copa do Mundo 2026. O jogo é transmitido pela Globo, SBT, GE TV, Sport TV, Casa TV e N Sports. A equipe de Carlo Ancelotti vai atrás de quebrar um forte tabu, já que a amarelinha nunca venceu o time da nação nórdica. Em 4 jogos entre as equipes foram 2 vitórias da Noruega e 2 empates. Quem avançar na partida decisiva terá pela frente um desafio ainda maior nas quartas de final, enfrentando o vencedor do embate entre México e Inglaterra, confronto que acontece ainda hoje às 9 da noite. Ontem, Marrocos e França garantiram as primeiras vagas nas quartas de final. A equipe africana eliminou os anfitriões do Canadá ao vencer por 3-0, 2 gols de Onaí. A partida ficou marcada ainda como a que gerou mais cartões na Copa, 8 ao todo. Já a França precisou lidar com a retranca do Paraguai e suou para garantir a vitória por 1-0, gol de pênalti de Kylian Mbappé, que com um jogo a mais alcançou o Messi na artilharia do Mundial. Ambos fizeram 7 gols desde o início da Copa. Capital Mineira começa a cair a temperatura, céu já parcialmente nublado, a temperatura em 23 graus, aqui no alto da Raja Gabarga. Alvorada, mais música, mais informação, você vai seguir com a Flávia Abreu, sorte aí pro Brasil, vamos torcer, e daqui a pouquinho, às 6, eu tô de volta no Alvorada Vintage, até lá.
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5: Muito boa tarde, um excelente fim de domingo para você que está na Alvorada FM de Belo Horizonte 5:05.
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Encerrando a primeira parte do bônus aqui na Alvorada com heróis da resistência, dublê de corpo, Billy Idol, Eyes e Daura Face e Backstreet Boys, I'll Never Break Your Heart. 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O bônus de uma hora só de música continua com Knocking on Heaven's Door, Avril Lavigne.

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1: Encerrando muito bem mais esta edição do bônus de uma hora só de música com Coldplay, My Place. Ouvimos também Daniel Powter, Bad Day e Elton John, Skyline Pigeon. Faltando 6:03.
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1: A ex-mulher do goleiro Bruno Fernandes, Daiane Souza, de 39 anos, foi encontrada e está internada no Hospital João 23, em Belo Horizonte, após ficar 3 dias desaparecida. Ela deu entrada na unidade na noite deste sábado, transferida da UPA Santa Terezinha, e segundo informações do hospital, o estado de saúde é estável. Ainda não há informações sobre o que motivou a internação. Daiane havia sido vista pela última vez na quinta-feira em Ribeirão das Neves, na Grande BH. O marido registrou o desaparecimento na sexta-feira e afirmou ter encontrado uma carta de despedida, além de mensagens que indicariam ameaças de agiotas. E a Polícia Rodoviária Federal prendeu um homem de 29 anos por tráfico de drogas durante uma fiscalização na BR-381, em Betim, na Grande Belo Horizonte. Os agentes encontraram 17,6 quilos de pasta base de cocaína escondidos em um compartimento oculto, atrás do painel de um Fiat Idea. O motorista disse que recebeu o carro na zona leste de São Paulo e ganharia R$ 3.000 para entregá-lo em um hotel na região metropolitana de Belo Horizonte. Ele foi preso em flagrante e encaminhado à Central Estadual do Plantão Digital e de Flagrantes de Betim, junto com a droga, celulares e dinheiro apreendidos. Voltamos com outras notícias no Repórter Alvorada, edição das 7.
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4: Olá, uma ótima tarde e noite de domingo aqui pela 94,9 Alvorada FM de Belo Horizonte. Eu, Edson Aquino, tô chegando especialmente para viajar com você nas canções do passado que a gente curte todo fim de semana aqui na 94,9. E a gente vai começar com Hot Chocolate, You Sexy Thing, uma música dessa banda britânica de soul lançada em outubro de 1975 como single 2 do segundo álbum deles. Foi segundo lugar no Reino Unido com apenas um mês, terceiro lugar na Billboard em fevereiro do ano seguinte. O lançamento da coletânea The Very Best of Hot Chocolate alcançou o primeiro lugar em 1987 e 10 anos depois, You Sexy Thing foi destaque no filme The Full Monty. Vamos então de Abrindo Vintage, Hot Chocolate.

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1: Ouvimos aí Blitz com Mais Uma de Amor, Jive Bunny and the Master Mixes, That's What I Like, Eurythmics, Sweet Dreams, Alpha View Forever Young Dance Mix e Hot Chocolate, primeiro destaque com You Sexy Thing.
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1: Vamos agora falar de Britney Spears. Oops, I Did It Again é uma canção pop gravada pela cantora americana em seu segundo álbum de estúdio, lançado em abril de 2000. Como single principal desse álbum, recebeu a aprovação dos críticos musicais e alcançou a nona posição na Billboard. A canção liderou inclusive as paradas em pelo menos 20 países, incluindo Austrália, Dinamarca, Espanha. Britney Spears, Oops, I Did It Again.

0: Nossa segunda sequência trouxe aí Lulu Santos um pro outro, Whitney Houston, I Wanna Dance With Somebody, Sister Sledge, We Are Family, Ace of Base, Don't Turn Around. Segundo destaque para Britney Spears, Oops, I Did It Again.
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0: Você está na 94,9, todo fim de semana tem o Alvorada Vintage, aquelas canções que você gosta de relembrar. E você pode ouvir o programa de novo. É só acessar a aba podcast em alvoradafm.com.br. E partimos agora para ouvir o destaque musical alemão, o projeto Enigma. Sadness Part 1 foi lançado em outubro de 1990 no primeiro álbum deles, MCMXCAD. A música traz uma letra em francês sussurrada pela então esposa do compositor-produtor Michael Cretton, Sandra, e se tornou um sucesso internacional, alcançando o primeiro lugar em 14 países. Nos Estados Unidos, alcançou a quinta posição na Billboard e uma sequência. Sadness Part 2 foi lançada em 2016 no oitavo álbum de estúdio do Enigma, The Fall of a Rebel Angel. Mas a gente vai ouvir Sadness Part 1, Enigma.

0: E a assinatura musical do Vintage neste domingo trouxe para você a Touchy, John Paul Young, Love is in the Air, Tina Turner, Typical Male, Enigma, Sadness e o destaque final que foi Down Under, um dos maiores sucessos da banda australiana Men at Work, canção do álbum de estreia Business as Usual, lançado em 1981. Foi sucesso em vários países e o Down Under encerra o nosso Vintage deste domingo, agradecendo mais uma vez a sua sintonia. Lembrando que você pode ouvir novamente o programa, é só acessar a aba podcast, alvoradafm.com.br. Ótimo fim de noite neste domingo, excelente início de semana e até a próxima viagem sonora aqui nas ondas da Alvorada.
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2: 7:05. O metrô BH opera com mudanças neste domingo devido a obras de modernização da linha 1. Os trens circulam com intervalo de 24 minutos durante o dia. Nas estações Santa Teresa, Horto e Santa Inês, as composições passam por apenas uma via e os passageiros devem conferir o destino do trem antes do embarque. Segundo a concessionária, não haverá necessidade de baldeação. A partir desta segunda-feira até o fim de julho, também haverá alterações no período noturno, com intervalos de 28 minutos entre 8 e 11 da noite. Neste mesmo horário, a operação vai ocorrer em via única nas estações Calafate, Carlos Prates e Lagoinha. Um projeto de lei que pode mudar as regras para entregas em condomínios de Belo Horizonte será votado amanhã em definitivo na Câmara Municipal. A proposta do vereador Vili Santos do PL prevê que entregadores de aplicativos, empresas de logística, restaurantes e farmácias não sejam obrigados a entrar nas áreas internas dos prédios com as encomendas entregues nas portarias ou locais definidos pelo condomínio. O texto prevê exceção para pessoas com deficiência ou dificuldade de locomoção. A reunião está prevista para esta segunda-feira, às 14h30. Se aprovado em segundo turno, o texto seguirá para sanção ou veto do prefeito. Voltamos com outras informações no Repórter Alvorada, edição das 8.
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2: Muito boa noite, uma excelente noite de domingo, uma boa semana para você que está na Alvorada FM de Belo Horizonte 78.
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Essa foi apenas a primeira parte do bônus. Encerramos com Madonna, Papa Don't Preach, Rihanna, Diamonds e Roupa Nova e Tony Garrido, Sensual. 7h35. 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O bônus de uma hora só de música continua com Rockwell, Knife.

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1: Encerrando mais uma edição do Bônus aqui na Alvorada com Barão Vermelho e Frejá, Amor, Meu Grande Amor, Gênesis, Follow You, Follow Me e Shania Twain, From This Moment On.
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1: 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O Brasil está eliminado da Copa do Mundo 2026. A equipe de Carlo Ancelotti perdeu neste domingo para a Noruega por 2-1. Com o resultado, o Brasil cai nas oitavas de final e faz a pior campanha em Copas desde 1990. Os dois gols noruegueses foram marcados por Erling Haaland, que alcançou Mbappé e Messi na artilharia do Mundial, com 7 tentos. Já o gol do Brasil foi marcado por Neymar de pênalti nos acréscimos do segundo tempo. A partida foi marcada ainda por outras grandes oportunidades perdidas pelo Brasil, inclusive outro pênalti. Agora a Noruega terá pela frente, nas quartas de final, o vencedor do embate entre México e Inglaterra, confronto que acontece logo mais às 9 da noite. Ontem, Marrocos e França garantiram as primeiras vagas nas quartas de final. A equipe africana eliminou os anfitriões do Canadá ao vencer por 3-0, com 2 gols de Onari. A partida ficou marcada ainda como a que gerou mais cartões na Copa, 8 ao total. Já a França precisou lidar com a retranca do Paraguai e suou para garantir a vitória por 1-0, com gol de pênalti de Kylian Mbappé.
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0: Na Alvorada FM, Stevie Wonder, For Once in My Life, Zélia Duncan, Catedral e Lady and Bellon, Need You Love. 8 horas e 31 minutos.
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6: Se você anda maratonando a série Bridgerton e visitando mostras de decoração, talvez tenha percebido que existe algo em comum entre os dois cenários. Os tecidos estão de volta e em grande estilo. Mas, na verdade, eles nunca saíram totalmente de cena. Dos palácios da corte de Luís XV aos salões elegantes da Inglaterra do século XIX, tecidos sempre foram sinônimo de aconchego, sofisticação e status. A diferença é que hoje eles trocaram parte da pompa por uma elegância mais sensorial. Além dos clássicos veludos e adamascados, vemos também linho, bucle, seda, camurça, lã e fibras naturais, revestindo muito mais do que cortinas e almofadas. Eles aparecem em paredes, tetos, cabeceiras, painéis, portas e até em lavabos inteiros, resultando em uma arquitetura acolhedora ao toque e ao olhar. Fique por dentro do morar contemporâneo. Ouça o Decore Arte no site da rádio e acompanhe mais conteúdos no Instagram You Can Find. Eu sou Janina Esther para a Rádio Alvorada FM.

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0: Na Alvorada FM você ouviu Desiree, Gotta Be It, Tans, Enquanto Houver e Lady Gaga e Bradley Cooper, Shallow, 9 horas em ponto.
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0: A Agência Meteorológica da ONU afirmou que El Niño deve se intensificar até setembro e atingir força elevada. Segundo a Organização Meteorológica Mundial, já há condições típicas do fenômeno no Pacífico Tropical e a evolução deve ser rápida. O alerta indica risco maior de secas, chuvas muito intensas e ondas de calor em várias regiões do planeta. A agência também prevê impacto extras sobre as temperaturas globais que podem voltar a registrar níveis recordes.
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0: A segunda-feira será de céu claro a parcialmente nublado em Belo Horizonte e região metropolitana. A capital mineira terá temperaturas que devem oscilar entre 14 e 26 graus, com umidade relativa mínima em torno de 40%. Neste momento, temos céu nublado e 20 graus no alto da Raja Gabalha.
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